0: Belíssima canção para você no programa Free Love com Djavan. Um amor puro. Antes ainda rolei para você Adrian Gurvitch Classic. Teve também Air Supply ao Out of Love. Ainda para você Bangles Eternal Flame. E Djavan, Um Amor Puro. Aqui no programa mais romântico do rádio brasileiro, programa Free Love, o programa mais romântico do rádio brasileiro, aqui pelas ondas da 87,9, o Baitaba FM. Até às 22 horas, você se delicia no que há de melhor no mundo da música romântica no programa Free Love. 9 horas mais 1 minuto, 9:01, vamos a um rápido intervalo, já a gente volta com muito mais músicas para você no programa Free Love. Sai daí não.
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0: Muito bem, gente, agora 9:07, 9:07. Até às 22 horas, programa Free Love comigo, José Filho. Claro, sempre te proporcionando momentos de muita paixão através de lindas canções aqui no programa mais romântico do rádio brasileiro, programa Free Love. Aproveitar e mandar um forte abraço a todos vocês ouvindo a nossa programação, onde quer que esteja, com o rádio ligado, volume escancarado, ouvindo o programa Free Love.
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0: Chegando agora para você a belíssima canção com Fábio Júnior e Bonnie Taylor, Sem Limites para Sonhar.

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0: Muito bem, gente, estamos de volta aqui no programa mais romântico do rádio brasileiro, programa Free Love. Até às 22 horas comigo, José Filho, sempre te proporcionando momentos de muita paixão pelas ondas da 87,9, Ubaitaba FM. Nesta noite maravilhosa, com certeza, lindas canções para você ouvir e curtir aqui no programa mais romântico do rádio brasileiro, programa Free Love. Manda um forte abraço a todos vocês ouvindo a nossa programação, onde quer que você esteja, com rádio ligado, volume escancarado e com certeza ouvindo a melhor programação do seu rádio. Programa Free Love, o programa mais romântico do rádio brasileiro. Músicas do passado, de presente para você. Obrigado mesmo pelo carinho da audiência. Eu sou José Filho e fico com vocês até às 22 horas no programa mais romântico do rádio brasileiro, programa Free Love.
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0: Ok, ok, gente, muito bem. Estamos de volta com o programa Free Love até às 22 horas para você. Lindas canções, músicas do passado, de presente para você, e músicas da atualidade que tocam fundo, lá no fundo do seu coração. De volta com lindas canções e mandar um forte abraço a todos vocês ouvindo a nossa programação, onde quer que você esteja. Uma boa noite para você aí no Armandão, para você no Zitão, pessoal maravilhoso também, sempre ouvindo a nossa programação aí na Gutenberg de Araújo. A você aqui no Alto da Beleza, aqui no Alto da Bela Vista, obrigado também pelo carinho da audiência. Para você aí no bairro Liberdade, o pessoal da Ruinha, Ruinha de Baixo, Ruinha de Cima, a Ruinha do Meio também, tá bom, gente? A todos vocês ouvindo aí a nossa programação, obrigado pelo carinho da audiência. Para você também, internauta, acompanhando aí a nossa programação, através do nosso site, através aí do nosso aplicativo, aonde você estiver, muito obrigado mesmo pelo carinho da audiência. Até às 22 horas, o programa mais romântico do rádio brasileiro, programa Free Love, comigo José Filho, sempre te proporcionando momentos de muita paixão, através de lindas canções, aqui no programa mais romântico do rádio brasileiro, programa Free Love. Chegando agora para você uma belíssima canção no programa Free Love.
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Muito obrigada, meus amores.

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0: Obrigada, São Paulo.
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0: Obrigada, que delícia.
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0: Isso aí, malandro.
1: Pai da faca. Valeu. Oh, que bonito, hein? Caralho, agora eu gostei.
0: Muito bom.
1: Nossa, essa eu quero ver mais.
0: Caralho, vai ter uma...
1: Deu até bom, me senti ligueiro, mano. Comecei a fazer os...
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0: Uma salva de palmas pra Jesus, aê!
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Beleza, bom dia, Maitava, bom dia, Léo, Marauí, Itacaré, graças a Deus, Pai Poderoso, muito obrigado, Senhor, por esse novo dia, essa manhã maravilhosa, eu te agradeço, meu Pai, eu te agradeço por tudo na minha vida, Pai, toma minha vida, a vida da minha família, dos meus ouvintes, direção, locutores, comerciantes, comerciários, todos entregues nas tuas mãos, em nome do Pai, do Filho e do Espírito Santo, quem crê, diga amém, graças a Deus. Graças ao nosso Pai poderoso, milagroso do céu e da terra. Obrigado, meu Deus. Obrigado por esse novo dia. 5:53.

5h53. Beleza, mandando aquele abração legal para vocês aí. Pessoal da Academia de Bodinho, né? Academia de Bodinho. Diz que na Academia de Bodinho o pessoal tá lá malhando mesmo. De Bodinho tá até musculoso, né? Bodinho ali, táxi, mototáxi, ali da praça de Aurum Leal, né? E ele que filma o carro, deixa o carro todo filmado, todo bonitinho, né? É? E aí, Bodinho, como é que tá? Tudo beleza? Como é que tá a academia aí? Tá balançando mesmo, pessoal? Tá balançando a praça aí? Academia onde? É em Oléu, né? Lógico. É em Oléu, né? Em Oléu, né? Né? Academia de Bodinho, né? Gente boa, Bodinho aí, Bodinho e aquela turmada bacana. Tem o nome dos brothers aí. Bodinho deve ter o meu número aí do celular. Manda aí pra cá o nome dos seus alunos aí. Bodinho é o professor, é da academia? Bodinho é o professor? Hã? Bodinho é o professor da academia? Ah, se for professor, tá musculoso, Bodinho, viu? 5h55.

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1: Beleza, 6h05. Viola comendo pra dentro aqui. Quero falar com o nosso amigo Bodinho. Bodinho. Qualquer dia desse eu vou na sua academia aí pra ver se eu pego um músculo do seu, porque eu sou magrinho, né? Eu sou magrinho, mas eu quero ter uma musculação. Beleza, então nessa academia aí de Bodinho lá em Orleal, tive sabendo onde que eu tô fazendo Casas Bahias, né, que tá lá em Orleal. Tô fazendo Casas Bahia que tô aí. Aí o pessoal me pegaram por ali e disseram: neguei, você precisa de entrar em uma academia. Academia de Bodinho, lá de Aurum Leal, né? E tem também a turma do Mentiroso. É a turma do Mentiroso cá, no ponto ali do ônibus. E a turma do Mentiroso disse que vai também para a academia de Bodinho. Tá bom, tá certo. E daqui a poucos instantes, nós vamos recepcionar aqui, já estamos aqui, até daqui do estúdio. O homem é assim, ele faz a festa e depois vem agradecer o pessoal. E agradecer com coisa boa. Tem um sorteio, né? Vai ser sorteado aqui. Um presente maravilhoso. Não acabou a festa, não. Você está pensando que acabou a festa, foi? Você tem uma ideia? Ontem eu fui lá, Marcos estava lá. Comprei leite ninho de 19... Foi de 19,99? Marcos, bom dia.
2: Bom dia, bom dia, Neguei. Bom dia, ouvintes, né?
1: É.
2: Da FM.
1: Aham. Uhum.
2: Foi sim, leite ninho.
1: Leite ninho, 19,99, não foi?
2: 19,99.
1: Não, rapaz, comprei leite ninho, 19. Ontem a festa não acabou, não, gente. 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
3: Sortear os 5, não.
1: Beleza, então, é isso. Então, vamos soltar mais uma música aqui.

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8: Bambico se apresentou nesse mesmo programa como o Douradinho da dupla João Mulato e Douradinho. Volta agora como Bambico, solista de viola. Por que se apresenta com dois nomes? Como cantor é Douradinho, como solista de viola é Bambico. Por quem?
9: Isso aí foi uma sugestão do nosso diretor, da gravadora que eu gravei. Ele achou melhor eu trocar o nome cantando como dupla. E para solar de viola, ele achou melhor ficar como Bambico mesmo. Então eu mudei o nome para Douradinho para cantar com meu parceiro. E solista de viola, fiquei com Bambico.
10: Beleza, que... Olha, tô aqui já com Marcos. Você já ouviu a vovó de Marcos aí? Tô aqui com Marcos e meu amigo e patrão Sérgio. Sérgio, bom dia, Sérgio.
11: Bom dia, Neguei. 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Bom dia, ouvintes do programa Fumaça do Gongo. 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
12: O homem gosta de festa.
10: O homem gosta de festa.
12: Acho que aprendeu com o cigano.
10: A família Bidu é festa, festa. A mãezinha de vocês gostava de festa, Marcos?
12: Gostava.
10: Ah,
12: muito.
10: Ah, então pronto. Então tá no sangue. Tá no sangue, tá no sangue. Papai de vocês, eu conheci a mãe de vocês. Agora o pai, não. O pai de vocês, eu conheci sua mãe. Era sua mãe, viu, Mariel? Ela ajudava. Ela e aquela que também Deus levou agora, Dona Zenade. Me ajudava um bocado, viu? Me ajudava um bocado. Menino, vem cá, meu menino, Dona Zenade e a mãe de vocês também. Bom, vamos lá. Então vamos aqui, Sérgio, e aí? 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
11: 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Viemos aqui hoje, descansamos uns dias aí, porque a semana passada foi acordando todo dia cedo no programa de Neguei, FM Ubatão, FM Aurelino Leal, enfim. E aí eu digo, vamos dar uma descansadazinha para na sexta-feira um espaço lá para a gente fazer. Hoje é um dia de agradecimento. Em forma de agradecimento, já foram lá sorteados vários brindes. 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
11: Sim, diz o que o brinde que vai sortear agora.
10: Qual o brinde, sim?
11: Deixa o forno por último.
10: Pronto, tá ao vivo, hein, gente? Tá todo mundo ao vivo.
11: A chaleira elétrica.
10: Pronto. Vamos lá. Tem dois microfones.
11: Mexe.
10: Vamos lá. Saiu quem foi?
11: A chaleira elétrica.
12: Primeiro brinde hoje aqui.
10: Ah.
12: É uma chaleira elétrica.
10: Elétrica, né?
12: Vai pra onde, Neguei?
10: Vai pra onde, meu filho?
12: Aurelino Leal.
10: Olha,
12: lembrando. Soleta Neves é a rua.
10: Ah.
12: O nome do cidadão, do nosso cliente e amigo, é Manuel Carlos dos Santos.
10: Manuel Carlos dos Santos. Repita de novo aí. Ah.
12: Uma chaleira elétrica.
10: Ah.
12: Manuel Carlos dos Santos. De Aurelino Leal, rua Risoleta Neves.
10: Repita agora, Sérgio, você aí, o nome do ganhador.
11: Nosso amigo aí de Aurelino Leal, Manuel Carlos Santos, da rua Risoleta Neves, ganhou uma chaleira elétrica aí do aniversário do Hiper Pague Menos. Muito obrigado, Manuel, por ter participado dessa festa.
10: Ó, você... Que é locutor, fica você e Sérgio aí que eu vou mijar. Você, como é locutor, você pegou aquele microfone da Ubaitaba, do Garoto Propaganda, o que você quis. Agora fica aí com o microfone da Ubaitaba, viu?
12: Pronto. Agora vamos ver o próximo. Agora vai ser Uma sanduicheira, né? Uma sanduicheira. Vamos lá, ela acabou de sair do centro de Ubaitaba. É Messia Goldinho. Messia Goldinho, Rua Asclepia de Almeida, 308. Messia Goldinho, Rua Asclepia de Almeida, 308, centro Ubaitaba. Acabou de ganhar aqui do Pague Menos uma sanduicheira, é isso?
11: Isso, então a senhora Messia, aí da Rua Asclepia de Almeida, em Ubaitaba. É, foi sorteado aí no aniversário do Hiper Pagmino, uma sanduicheira.
12: Vamos lá, e tem mais,
11: Vamos para o terceiro prêmio.
12: Vamos lá. Terceiro prêmio vai ser uma fritadeira?
11: Não. Uma fritadeira.
12: Pronto, vamos lá, uma fritadeira. Vamos lá. É Jorge Quirino, Rua Petrolina Santana, Conceição. Jorge Quirino. Rua Petronilo Santana, Conceição.
11: Então, Jorge Quirino aí foi na loja, comprou e agora está sendo sorteado com a fritadeira. Jorge Quirino, Rua Petronilo Santana, bairro da Conceição, Ubaitaba. Então, Jorge Quirino é o ganhador aí de uma fritadeira.
12: Vamos lá. Agora nosso penúltimo aqui.
11: Uma bicicleta infantil.
12: Vamos lá. E saiu aqui Joselito dos Santos, Rua Jiquié, número 33. Aqui tá bairro. Dá uma olhadinha aqui, Sérgio. Confere aqui. Esse é Verdão. Existe esse bairro?
11: É. Joselito dos Santos. Rua Henrique, bairro Bedão, certo? Foi só, comprou no Hiper Pague Menos e participou lá do nosso aniversário e agora está sendo sorteado com a bicicleta infantil. Joselito dos Santos, bairro Bedão.
7: Onde é esse bairro Bedão aí? Tem mais promoção? Como é que fala? É difícil.
12: Vamos lá. Agora é o último prêmio, não é isso?
11: Agora nós vamos sortear o forno elétrico.
10: Peraí.
11: O forno elétrico.
12: Esse que vai botar a mão na cumbuca vai ser Neguinho.
10: Eita, ai, ai.
12: Esse é especial.
10: Manda mexer você, Neguinho. Mexe, Neguinho, vai.
12: Mexe.
10: Ai. Tome, Marco. Tome, Marco, meu forno.
12: Jocélia. Vamos lá, Jocélia Natividade, Rua Doutor Nerildo, bairro Maria Olímpia.
10: Olha.
12: Jocélia Natividade.
10: Minha mãozinha foi lá no bairro.
11: Então a senhora Jocélia Natividade, do bairro Novo Olímpia, comprou e participou da festa do nosso aniversário e agora concorreu e foi sorteada com um forno elétrico. Jocélia Natividade, bairro Novo Olímpia.
10: Isso aí. Cadê agora? Você vai repetir todos esses nomes aí agora. Agora, e a peça aqui.
11: Então agora, Neguei, nós vamos falar todos os sorteados do aniversário do Hiper Pague Menos. 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Gilson Santana, da zona rural, ganhou um tanquinho. 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Dona Maria Lúcia Boá ganhou um liquidificador. Suiane Ribeiro, do centro, ganhou uma fritadeira elétrica. Natan Araújo, Zitão, ganhou uma batedeira. Manuel Carlos dos Santos, Aurelino Leal, ganhou uma chaleira elétrica. Messias Godinho, das Crepias de Almeida, Ubaitaba, ganhou uma sanduicheira. Jorge Quirino, bairro da Conceição, ganhou uma fritadeira. 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
10: 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E Dona Maria lá ganhou também um vale-compra de R$200. Dona Maria do Novo Olímpia, que ganhou, recebeu da mão do nosso amigo Sérgio Bidu um vale-compra de R$200. Lá, vizinha de Bug Chapista. Tô mentindo?
11: Não, Dona Maria ganhou e já foi lá, vuneguei. Hã? E já fez a compra dela, vale-compra de R$200. Dona Maria Bonfim, muito obrigado por ter participado aqui e ter acertado a data do aniversário do Hiperpagmentos.
10: E além disso, ela está agradecendo aqui, seu Sérgio, muito obrigado. Deus abençoe. Aquela compra chegou na hora certa. Parabéns para o Hiperpagmentos. E parabéns para o seu Sérgio Bidu e toda a equipe super educada. Aqui, ó. Já mandou. Viu a audiência? E mais, vocês querem o quê? Se eu pudesse ficar aqui o dia todo não, comigo. Não quer mais nada, não, é? Fica mais um pouquinho aqui comigo.
12: Agradecer, interessante da nossa promoção, que nós observamos aqui.
10: Sim.
12: Tem cliente de todo lado.
10: Cliente de todo lado.
12: É da zona rural, é do centro da cidade, é de Ana Leal, é do Zitão, é do Armandão. Não é isso?
10: Coisa boa, coisa linda, coisa linda.
12: Então, agradecer, né?
10: Fica à vontade.
12: É isso aí, a todos os clientes, aos amigos, aos ouvintes, né? Aos participantes. Dizer que foi uma grande satisfação nossa estar aqui presente, estar promovendo essa festa e que o ano que vem tem mais.
10: Tem mais. O homem não deixa, não. Vocês não deixam. Vocês gostam de festa. E aí, Sérgio, as suas palavras final?
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10: Ô Marcos, você falou de Júnior, que Júnior fez o quê? Nos quartos?
12: Rapaz, ele disse que pediu até desculpa a você que não pôde participar, não, que ele teve um problema nas nádegas.
10: Ah! Tomou injeção?
12: Não, ele tomou, né? O Elixir pegador, ele achou, né, que podia fazer muita coisa.
10: Podia tudo.
12: Podia ser homem, bravo. E aí foi correr na beira rio.
10: Nas coxas.
12: Não pôde vir.
10: Ai, Júlio. Pessoal, muito obrigado. Eu que agradeço. Deus abençoe. A palavra é gratidão a Sérgio, a Marcos, a Júnior, a toda a equipe, também a João, cara, no supermercado Pagmenos aqui. E a todos vocês, eu quero dizer muito obrigado pela credibilidade, Sérgio, por tudo. E muito obrigado por tudo. Vocês sabem muito bem. Marcos, aquele mini trio que temos aqui em Ubaitaba, da cor da empresa. Eu mandei pintar da cor da empresa, pelo contrário, não mandei pintar, negócio de mentira não presta. Eu comprei aquele carro no Rio de Janeiro, mas eu exigi azul, porque o azul, um dinâmico que é do comércio de Ubaitaba, que a CDL é azul e branco, e vermelho e branco, né? E ali coincidiu com a empresa também, que sempre me deu pontapé inicial para comprar aquele trio. Foi quando eu cheguei na época, é azul e branco, e vermelho e branco, né? E ali coincidiu com a empresa também, que sempre me deu pontapé inicial para

0: para a cidade. E aí ele disse assim: veja tudo lá e deixa a parada cá comigo. Vá lá, resolva o seu problema por lá. E deixa, quando chegar aqui, o pontapé inicial, o seu está garantido. E ele deu esse pontapé inicial. Nós, eu, meu filho Gerlan, que é o proprietário, temos que agradecer nem só a Sérgio, como todo o comércio. Mas quem deu o pontapé inicial naquele mini trio ali foi Sérgio Bidu, chegando lá e disse: não faça. Eu digo, quando eu pergunto, eu quero, eu vou ver se eu faço isso. Não, você vai fazer. A minha coisa foi a festa do Armandão agora. Eu não ia fazer essa festa. Porque teve um episódio aqui na rádio mesmo, que o cara veio aqui e disse: ah, que tá no não sei o quê. Eu fui lá e conversei com o Sérgio. Sérgio, eu não vou fazer essa festa. Você vai fazer sim. Deixa esse negócio de conversa para lá. Porque muitas vezes é neguinho encaixa na política. E abre o peito, eu faço. Para fazer, tem que ter credibilidade no comércio. Não é só no político, não. Aí o político chega aqui e diz que fulano de tal está na agenda dele.
1: Parceria é parceria, né, Neguinho? Né? Parceria é parceria, né?
0: Não é isso mesmo? Aí chega aqui e bota na agenda dele lá de político. Quer dizer, é uma coisa que eu não gosto. Fazer a minha coisa misturada com política. Entendeu? Eu gosto de fazer uma coisa para o povo. E chego pedindo ao político, chego pedindo aos comerciantes. Aí é o quê? É uma ajuda que os comércios e o político dá. Mas o político abriu o peito e dizia assim: tá na minha agenda. Aí aquilo ali eu vi, mandaram para mim, que eu não ouço rádio. Eu sou eu mesmo. Na verdade tem que ser dito. Eu sou eu mesmo. Mas alguém manda para mim. Tudo que se passa em Ubaitaba, em Ubatão, ninguém, olha, ninguém, tá acontecendo isso aqui. Dá uma averiguada. Então, eu vi e fui a primeira, Sérgio. Porque para começar aquela festa lá, todas as festas que eu faço, primeiro eu vou a ele. Primeiramente a Deus.
2: Você vai
0: a
2: Painho, né?
0: Vou a Painho. Eu vou a Painho. Que aí junta todos os comerciantes, Cito, João Casanova, né? É o supermercado Armandão.
2: Você tem moral.
0: E o comércio geral, né?
1: Neguei,
0: e alguns políticos.
1: Neguei, sempre eu falo sempre, você é um baluarte. Não do hiperpagamento, não do pagamento, mas eu sou um baluarte aqui da propaganda do comércio local, do comércio Ubaitaba. Você propaga, você leva o nome do comércio Ubaitaba, você já faz parte aqui do comércio de Ubaitaba, você defende o comércio de Ubaitaba até debaixo d'água. Verdade. Então você é um baluarte do comércio de Ubaitaba. E só dando um lembrete final aí aos clientes e amigos do comércio de Ubaitaba, que tem hoje o grande sorteio de show de prêmios do CDL também, viu? Que nós participamos, nós somos filiados, nós também somos diretor lá do CDL, e hoje também tem o grande show de prêmios do CDL, viu? Quem comprou no comércio de Ubaitaba aí, de Aurelino, certo? Hoje é um grande dia também, viu?
2: Então hoje é só sorteio,
0: né? Só sorteio. Só... Quem deu o pontapé inicial foi o Hiperpagmenos. E aí, segue o líder.
2: Segue.
0: Um abraço para vocês, meus amores. Fica com Deus. Bom dia para todos.
1: Vai um abraço e bom dia a todos.
0: Vai comer o cuscuz agora da, né, da menina? Vai comer o cuscuz? Ele gosta de cuscuz, Sérgio? Ele gosta de cuscuz?
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0: Beleza, beleza, são 6h38. 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
1: 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Meu amigo Neguei, um grande abraço para você. 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Tchau, tchau.
0: Beleza, Néa. Tchau, Néa. Um abraço para você também. Que Deus te abençoe. Fala, velhinho. Como é que é? Como é que é o nome desse velhinho? Velhinho Cachimbo, bom dia.
2: Bom dia, meu amigo Neguei. Uma boa sexta-feira para nós.
0: Aqui é na
2: Deus livre nós, todo mal ruim, todo mal ruim. É caído por terra em nome de Jesus. Eu mandei um alô para todos meus amigos, seus ouvintes aí, tá bom, Neguinho? Não esquece de passar minha música hoje não, viu? Só
0: sim, sim. Beleza, né? Beleza aqui, deixa eu ver aqui. Aqui também já mandou, cadê o velhinho do cachimbo? Tá aqui, rapaz, o velhinho do cachimbo tá aqui. Eu vi o velhinho do cachimbo aqui, sim. Velhinho do cachimbo, cadê? Velhinho do cachimbo, bom dia! Ah, velhinho bom!
3: Ô, Neguinho, bom dia! O velho cachimbo vem aqui, né? É, meu filho, bom dia para nós com Jesus. É, eu quero, né, desejar, né, Miguel? O velho me desejar uma ótima sexta-feira para todo mundo, na paz do Senhor Jesus Cristo. É, um abraço para todo especial, para a galera da Roda Brita, Rua da Areia, Rua de Cima também, né? Rua da Quadra, né? A Rua do Campo também, é a Rua do Campo, manda um abraço também especial pro meu amigo Bicudo, Bico, que mora lá na Rua São Paulo,
0: Bicudo!
3: E toda a galera de Faz Filha e região também, né? Também. Bom dia, meu irmão, para nós, bom dia com Jesus.
0: Bom dia, agora vou chamar ele, Júnior, lá do Hiper Pague Menos.
4: Bom dia, Neguinho. Um abraço para você e para toda a galera do IP Pague Menos, viu? Tô ligadinho aqui na rádio aqui.
0: Beleza, Júnior. Um abraço pra você, Juju. Beleza, deixa eu ver aqui, Neguei, por favor. Mande um abraço pra quem, assim, pra nós aqui que estamos curtindo Fumaça do Gongo. Cadê aqui? Ela, Cremilda. Ontem eu tomei água na sua casa, Cremilda. Quem me deu água foi a manicure.
5: Bom dia, meu amigo Neguei. Um beijo pra você. Deus te abençoe, Deus te prospere. Deus te dê uma sexta-feira cheia de bênção, viu? Um abraço. Te amo.
0: Beleza, minha amiga Cremilda, bom dia pra você também. Tomei aguinha lá ontem, aguinha geladinha. Tava com sede, parei na porta da casa dela. Cremilda, me dá água, meu amor, por favor. Na hora. Beleza, deixa eu ver aqui. Neguei, oi. A nossa querida Rosa. Bom dia, Rosa. Lá do Esquita Bandeiro.
6: Bom dia. Me passou a noite, passou bem. Chupou muito picolé ontem. Me comeu muito, muita coxinha. Me levou muito. Sonho. Me levou algum sonho ontem, na casa. Um kibe. Eu entrei lá no sonho. Certo? E aí? E a minha música, viu? Deus te dê bom dia.
0: Amém, meu amor. Pra você também, Rosa. Gente boa, Júnior. Beleza, um abraço pra você aí do supermercado Hiper Bag Menos. A Notaiva, a pequena Notaiva lá de Anleal, do bairro. Qual é o nome daquele bairro? Neguei. Agora, João Pedro Damascena. Rua João Pedro Damascena.
7: Bom dia, Neguei. Bom dia. Bom dia para você e para todos os ouvintes, Neguei. Bom dia. Cadê Naí? Um beijo, Naí, para você e para todos.
0: Beleza.
7: Bom dia.
0: Bom dia, minha linda. Tem mais aí, tem mais aqui. Gilson Cambista de Virapitanga. Um abraço para ti. Aqui também tem mais.
8: Neguei, bom dia.
0: Bom dia.
8: E aí, como passaram a noite, você e sua família?
0: Bem, minha linda.
8: Espero em Deus que bem.
0: Bem, graças
8: a Deus. Passamos bem, graças ao meu bom Deus.
0: Isso. A esposa de Vadão, gente boa. Quero aí.
8: Quero mandar um alô para a minha mãe, minha irmã, Gaza vizinha.
0: Isso.
8: Maria de Renilton, no bairro da Conceição.
0: Ô, oh, Maria de Renilton.
8: No bairro Maria Olímpia.
0: Sim.
8: E a todos os meus vizinhos aqui no Maria Olímpia.
0: Certo, dona.
8: Bom.
0: Tudo bom.
8: Passa uma música de Roberto Carlos aí pra mim.
0: Sim, senhor. Mulher
8: pequena.
0: Pronto, patroa. Ok.
8: Deus nos dê um bom dia. Um abraço. Aqui é a mulher Vardão, Ednólia.
0: Dona Ednólia, isso, dona Ednólia. Pode botar o nome, dona Ednólia. Quando mandar o áudio, manda o nome. Valeu, Corminho.
9: Oi, Neguei. Bom dia, amigo. Tudo
0: bom dia,
9: bem?
0: Corminho. Tudo bem, Corminho?
9: Neguei, aproveitando aí, só pra lembrar que dia 26 de julho, sim, próximo domingo, é o dia dos avós.
0: Dia,
9: né?
0: Dos avós.
9: São muito importantes nas nossas vidas.
0: Lógico,
9: né?
0: Lógico.
9: Deus abençoe, dando muita saúde a todos os avós. Um abraço, meu irmão.
0: Valeu,
9: bom
0: Corminho.
9: Dia. Bom Deus dia. Abençoe.
0: Bom dia, Corminho. Um abraço para você, um abraço para Maria, para Patrícia, para Zezé, para todo o pessoal, para Renata, todo o pessoal da Beleza Cosmético. Um abraço, Cosminho. E a todos vocês. Deixa eu ver aqui. Neguei. Oi. Eu gosto muito de você também.
10: Oi, Neguei, bom dia. Bom dia para todos que curtem a Fumaça do Gongo. Tá bom, Neguei? Vou botar uma música pra você tocar aí, Neguei. Tá bom? Um abraço.
0: Pronto, Negão. Bota, Negão, bota.
11: Ô, Neguei, você tem visto Mário Gazo?
0: Sim.
11: Pena de alicate. Mário Gazo, pena de alicate.
0: Ah, tá vendo, Mário?
11: Nunca mais ouvi aquele miserável. O Rei Cachimbo tá com saudade de Mário Gazo, pena de alicate.
0: Viu aí?
11: E a sua batata assada,
0: Neguinho? Ó, velho, ó você. Viu? Ó, você veio do cachimbo. Ó, você querendo esculhambar a programação, falando da batata assada. Tem que ser batata cozida, né, Rádio Globo? Tem que ser batata cozida. Maria Conceição, bairro São Cosme. Ela e Zé da Roupa, um abraço. Deixa eu ver aqui. Neguei. Oi. Mande um abraço aqui pra quem? Pra...
12: Bom dia, Neguei. É Tony Santinho.
0: Tony Santinho.
12: Um abraço pra você e pra todos que curte a fumaça do gongo.
0: Beleza, Tony Santinho, esse aqui canta e encanta. Tony Santinho, um abraço pra você. Deixa eu ver aqui, neguei. Oi, o meu nome aqui é Janete Lima, do Chora Menino. Tô aqui ligadão. Célia da Saúde. Bom dia, Celinha. Tudo bom, Celinha? Negão, vai votar? Vai votar? Ou vai votar? Vai votar. Fala, Naí. Tem dois áudios aqui. Tenha paciência, Naí. Tu já mandou aqui. Peraí. Calma aí, Naí. Calma aí, Naí. Isso aí. Deixa eu ver, neguei. Porque tem muitos áudios aqui, gente, pra poder atender. Tá bom, neguei? Faça uma música bem gostosa pra mim aqui. Deixa eu ver aqui. Oi.
13: Bom dia, neguei. A paz do Senhor Jesus. Como está você,
0: Davi? Minha amiga Lurdinha, rapaz. Minha amiga Lurdinha. Que Deus te abençoe, Lurdinha. Como é que tá você, Lulu? Aquele abraço pra você. E negão, deixa eu ver aqui. Mulher pequena, pedido aqui. Deixa eu ver onde é que tá a mulher pequena.
14: Turma da Laurinha.
0: Não.
15: Mentiroso.
0: Mulher pequena.
15: Leve esse show para a sua cidade.
14: Aqui no Funk Carioca.
15: Quer voltar?
0: Mulher pequena, liga, mandou aqui, não foi?

0: coisa do...
1: Beleza, mandando aquele abração legal pra você. Fala, Dona Otávia.
2: Oi, meu amigo Neguei. Hoje é um Pedro Damasceno, Neguei, é centro.
1: É centro, né? Isso, cadê o nome da sua mãe? Eu gosto de falar no nome da sua mãe também, viu? Eu gosto de falar no nome da sua mãe, sou um pouquinho esquecido. 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
1: Beleza, meu amigo, né?
2: Olha, você cobrou, então você vai mandar aí, viu? Um bom dia pra ela, Estelina Santana.
1: Ô, dona Estelina.
2: 92 anos.
1: Ô, dona Estelina Santana, um abraço legal pra senhora, viu, dona Estelina? Um abraço, ó. Beijão do seu netinho e do seu filho Neguei, beleza? Aí, um abraço legal pra senhora, viu? Deixa eu mandar aqui um abraço pra Bode, aí, ó, pra... O salão, o, como é o nome? Academia de Bodinho, né? Academia de Bodinho, aí em Leal, um abraço para todo o pessoal da Academia de Bodinho. Também Ponto do Mentiroso, aí em Leal, é o ponto das pessoas que mais mente. Ponto de mentiroso. Meu amigo China, tá lá, meu amigo China, e tô querendo me botar nesse ponto também, tá bom? 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
1: Beleza! Cadê ela aqui, rapaz? É Helena. Cadê Helena aqui, rapaz? Minha amiga Helena, cadê? Minha amiga Helena, bom dia, minha amiga Helena. Nunca mais se viu, tava preocupada, tava viajando, foi? Helena, bom dia!
4: E aí, neguei? Sextou, sextou. Bom dia, bom dia, bom dia, bom dia pra todos nós. Um salve aí pra essa turma linda, viu? Todos os meus amigos, Oitavo, Leal, todo lugar. Eu tenho amigos, olha esse alô, esse oi. Bom dia, bom dia, bom dia pra nós. Graças a Deus, mais uma semana vencida. Um abraço, neguei, bom trabalho, bom dia.
1: Pra negão e todo. Pra negão e todo nosso ouvinte. Finalizando por essa aqui, tchau a todos. Até amanhã, se Deus quiser.
5: Sandro Lúcio, sucesso.

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0: tudo bem? Bom dia para você. São 7 horas e 10 minutos agora no horário de Brasília. São 7 horas e 10 minutos agora. Muito bom dia, meu amigo. Muito bom dia, minha amiga. A você que acompanha a nossa programação todos os dias. A você que liga o rádio pela manhã e fica na expectativa do início do nosso programa, o nosso muito bom dia. Que Deus abençoe o seu dia. Agora são 7 horas e 10 minutos no horário de Brasília, 7:10. É com a graça de Deus que eu começo mais uma edição do nosso Café com Notícias. Logo bem cedinho, Ivanildo Conceição chega trazendo para você as primeiras e principais notícias do dia, tá bom? A você de Ubaitaba, a você da Zona Rural, a você de Aurelino Leal, a você dos distritos, o nosso muito bom dia. Que você tenha um dia abençoado, que a graça de Deus te alcance mais uma vez. Hoje é sexta-feira, o final de semana está começando e a semana está terminando, né? É um ciclo que termina, se fecha, mas um outro ciclo se abre. E a vida é assim. Muitas vezes a gente tem resistência, né, em deixar as coisas fluírem. A gente se apega, né? Não deixa as coisas seguirem seu curso, se apegando a coisas que já não era mais para estar presente. Mas se livre disso. E eu estou me referindo muitas vezes a uma relação que está desgastada, que já não tem mais razão para estarem juntos. Mas mesmo assim, muitas vezes, a gente fica protelando, né? Achando que vai dar certo, né? Com medo, com receio de abrir mão daquilo, porque foram tantos anos e tal coisa. Gente, o ciclo terminou, deixa fluir. Quando um se fecha, um outro se abre. Muitas vezes um emprego também, às vezes você está numa empresa, num trabalho, onde você não está mais feliz, onde as coisas ali já não estão mais acontecendo de acordo com aquilo que você esperava. Você já fez várias tentativas de mudar, mas as coisas não mudam. É o ciclo que se fechou. Deixe embora, outras oportunidades aparecerão. Então é isso, no trabalho, nas relações, né? Então, hoje é sexta-feira, a semana está terminando. Mas olha a graça de podermos dizer que o final de semana está começando. Sextou, hoje é sexta-feira. Terminou a semana, começa o final de semana. E assim é a vida. Quando terminou uma relação, você está aberto, apto, aberta, apta para uma outra relação, para um encontro com outras pessoas. Ah, saí do trabalho, meu trabalho estava me estressando, não estava feliz, eu ganhava pouco. Terminou o ciclo, parte para outras oportunidades. E assim é a vida, tá bom? Então não se apegue, não fique preso a situações que você já deveria ter largado a mão. Não fique preso num lugar onde você já deveria ter ido embora. Que a gente comece esse final de semana com a expectativa de que um novo final de semana está batendo na nossa porta. E que a gente vai abrir para receber essa sexta-feira com alegria no coração, com um sorriso no rosto, com força, coragem, disposição, com bom ânimo e na certeza de que teremos um final de semana abençoado por Deus, cobertos pela graça de Deus. Que você tenha uma ótima sexta-feira e que a gente comece esse dia, de fato, debaixo, coberto pela graça de Deus. Bom dia para você!
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0: Tudo bem, vamos aos destaques desta sexta-feira, começando este final de semana, trazendo para você os destaques do dia de hoje. Olha, minha gente, o motorista relata perseguição por veículo suspeito na BR-330, o famoso trevo de Ubatã. A Bahia lidera o ranking de mortes violentas e é o único estado a superar 5 mil assassinatos. A gente vai a Brasília, porque Brasília não nos dá um minuto de paz. Michele Bolsonaro agora gravou vídeo dizendo que perdoa o enteado. É, o Itamaraty vê sobreposição de tarifas e ainda guarda lista de produtos com dupla taxação. Tem repórter J. Mello, tem as promoções do comércio aqui na cidade, tem a previsão do tempo. Tudo isso e muito mais a partir de agora no nosso Café com Notícias. Bom dia.
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1: Tudo bem, agora são 7h17, no horário de Brasília, 7h17. Chamaram o repórter Jota Mello, tá na linha para falar com a gente agora na manhã de sexta-feira. Alô, Jota, bom dia, ótima sexta-feira para você, meu querido.
2: Sexta-feira, 24 de julho, Jota Mello volta direto da redação para o programa Café com Notícia, programa jornalístico apresentado por Ivanildo Conceição. 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A Polícia Civil da Bahia, por meio da Delegacia Territorial de Ibirapitanga, cumpriu um mandado de prisão preventiva contra um homem de 28 anos de idade, investigado pelo crime de tortura contra a enteada de 12 anos. De acordo com a investigação, o caso ocorreu no dia 14 de julho, por volta das 14 horas, no distrito de Itamaraty. Conforme relato da vítima, o padrasto não queria aceitar que ela trocasse mensagens com um amigo. Ao descobrir que as conversas continuavam, ele foi até a residência e, utilizando uma tesoura, cortou o cabelo da adolescente como forma de punição. Segundo a Polícia Civil, a conduta causou intenso sofrimento psicológico à vítima, que foi considerada desproporcional. Após a coleta de provas e a confirmação de indícios de autoria e materialidade, a autoridade policial representou pela prisão preventiva. O investigado foi localizado e preso pelos policiais civis de Delegacia Territorial de Ibirapitanga. Um estabelecimento comercial localizado na rua Lauro de Freitas, no centro de Ubatã, foi alvo de uma tentativa de arrombamento na madrugada desta quinta-feira, dia 23. A ocorrência foi registrada por volta das 3 horas e mobilizou uma guarnição do 4º Pelotão da Polícia Militar. Ao chegar ao local, os policiais constataram a veracidade da denúncia. Ainda segundo a ocorrência, a guarnição tentou entrar em contato por diversas vezes com o proprietário da loja pelo número que estava fixado na fachada, mas não obteve êxito. Não há informações concretas de se algum objeto foi furtado. O caso deverá ser apurado pela autoridade competente. A Balsa Vedete hoje está com Daniel e Neil. Essa balsa estará transitando por sobre o Rio das Contas até as 14 horas. E até as 22 horas está a balsa Santa Luzia. Hoje com João, Edmilson, Guga e Vinícius. O serviço de táxi, serviço de mototáxi, tanto de Ubaitaba como Aurelino, se encontra já aí à disposição da comunidade. Os canoeiros, os heróis do remo, fazem seus trajetos corriqueiros por sobre Rio das Contas. Terminal rodoviário, os ônibus chegam e saem desde cedo aí para embarque e desembarque. Está totalmente liberado aí essa agência rodoviária. E os taxistas, mototaxistas, as lanchonetes, banheiros, tudo à disposição. Policiais militares rondam as duas cidades. A serviço da companhia número 61 da cidade de Baitaba, eles fazem seus trajetos corriqueiros apaziguando. No São Vicente de Paulo de Baitaba, o hospital desta cidade, ali os técnicos, enfermeiros, médicos já trocaram seus plantões cedo e já estão a serviço da população. Quem precisar também ir até o HGAL, Hospital Geral de Aurelino Leal, por ali toda a equipe médica já posta desde cedo. SAMU de Ubaitaba, com Débora e sua equipe, pelo 192, você já pode obter algum tipo de atendimento aí onde você estiver. Da mesma forma, o SAMU de Aurelino Leal. ali com a equipe já toda aposta desde cedo, você poderá contactar também pelo 192. E eu vou ficando por aqui, Vanessa, que eu tenho de informações até o momento aqui na nossa redação. Se chegar fato novo até as 8 horas, eu volto ainda nessa edição. Não acontecendo, a gente retorna agora na próxima segunda-feira. Já vou deixando aí um outro final de semana para você e um ótimo final de semana para todos os nossos ouvintes.

0: Tudo bem, Jota Mello? Obrigado pela sua participação conosco, tá bom? O Jota Mello de volta na segunda-feira, a partir das 7 da manhã, comigo, aqui no nosso Café com Notícias. Um ótimo final de semana para você, tá bom, Jota? Olha, um abraço pro Rock, lá no bairro São Cosme, acompanhando a nossa programação. Ele diz aqui, ó, bom dia, meu bom, você é o melhor. Que nada, Rock. Bom é Deus e o melhor é você, viu? Valeu, Rock. Obrigado pelo seu carinho, pela sua audiência. Um abraço a todos aí no bairro São Cosme, que estão com rádio ligado nesta manhã, aí no município de Aurelino Leal, bairro São Cosme, meu amigo Roque, minha amiga Maria da Conceição, minha amiga Darcy, é um monte de gente aí no bairro São Cosme, que logo bem cedinho liga o rádio para acompanhar a nossa programação. A você, Roque, e todo o bairro São Cosme, o meu bom dia e uma ótima sexta-feira, viu, Roque?
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0: Tudo bem, previsão do tempo para hoje, aqui na cidade de Ubaitaba e também na cidade de Aurelino Leal e na zona rural, aqui no nosso entorno, tá bom? 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Olha, a previsão para hoje é o seguinte, viu? Mais uma vez, vai ser parecido com o dia anterior. É um dia de sol, com muitas nuvens durante o dia e períodos de céu nublado. À noite, com poucas nuvens. Existe a possibilidade de uma chuvinha leve no decorrer do dia? Existe sim, mas as chances são remotas. E caso aconteça, é apenas aquela chuvinha para dar uma refrescada. A predominância é de sol com o céu nublado, tá bom? A mínima é 26 graus, ou a mínima é 18 graus e a máxima é 26. A mínima é 18, a máxima 26. Vai ser um dia quente, viu? Máxima de 26 no mês de julho é quente, viu?
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0: Agora são 7 horas 26 minutos e Brasília não nos dá um minuto de paz, né, Jailton Araújo? Brasília não dá um dia de sossego, meu Deus do céu. Olha, tudo que vem de Brasília é confusão. É isso mesmo, viu? Olha só, o Itamaraty vê tarifas comutativas dos Estados Unidos e avalia que negociações foram para cumprir tabelas. É isso mesmo. Diante do novo tarifaço anunciado pelos Estados Unidos nesta quinta-feira, dia 23, o Ministério das Relações Exteriores chegou ao entendimento de que as tarifas americanas serão comutativas sobre os produtos brasileiros, ficando fora os itens das listas de exceções. O governo afirma que, no entanto, que ainda não há lista completa dos produtos que sofrerão a dupla tarifação. Na semana passada, os Estados Unidos impuseram uma tarifa de 25% aos produtos brasileiros, por entenderem que o Brasil adota práticas desleais na economia contra empresários americanos. Nesta quinta-feira, dia 23, o governo norte-americano alega que o Brasil e outras dezenas de países falharam no combate à importação de produtos feitos com base no trabalho forçado e, com isso, impuseram tarifa de 12,5%. O governo brasileiro diz que as negociações feitas entre Brasil e Estados Unidos, na verdade, não tinham objetivos, segundo o Itamaraty, né, de negociar nada. O que os Estados Unidos queriam apenas era cumprir tabela, dizer que sentou à mesa para negociar, mas que na verdade não queria negociar nada. queria apenas impor as tarifas, porque o que eles querem é arrecadar mais para colocar mais dinheiro no caixa deles, para manter os seus custos com guerras e manter os luxos com a potência ostenta. Não é verdade? O que os Estados Unidos quer é impor que países em desenvolvimento como o Brasil, para vender aos Estados Unidos, paguem mais imposto. Segundo o Itamaraty, e eu concordo, os Estados Unidos não queria negociar nada. Sentou à mesa de mentira apenas para dizer que estava tendo a boa vontade de negociar. Mas que, na verdade, o que ele quer mesmo é impor tarifas abusivas, altíssimas, a produtos de países em desenvolvimento, como é o caso do Brasil, na intenção de arrecadar mais, de colocar mais dinheiro no seu caixa, para que ele possa estar aí bancando as guerras que eles bancam mundo afora e bancando os luxos, né? Para dizer que eles são ricos, né? E se mantiverem ali como potência, né? Cabe a nós brasileiros agora se respeitar, ter postura de um país independente e decente, né? Buscar novos mercados, vender a outros países que queiram comprar o nosso produto com taxas menores, e os Estados Unidos que se lasque. Mande esse povo ir para casa da sei lá o quê. É ou não é? Agora a gente vai ficar aqui baixando cabeça para os Estados Unidos. Agora o Brasil é um país com um potencial altíssimo. Nós temos água, nós temos sol, nós temos vento, nós temos terra, nós temos floresta, nós temos ouro. Ouro. Nós temos minerais, não é verdade? Nós temos um povo, sobretudo, maravilhoso, trabalhador, que acorda 4 horas da manhã e chega em casa 10 horas da noite trabalhando. A gente não quebra. A gente não quebra. Sobretudo porque nós temos terras férteis, nós temos água, nós temos sol, nós temos vento, nós temos minerais. Nós temos, sobretudo, um povo trabalhador, valente, que não desiste, que trabalha de 4 horas da manhã a 8, 9 horas da noite. Eu pergunto para você uma coisa, você já viu alguém que trabalha de 4 da manhã às 8 da noite quebrar? Não, porque a gente trabalha, a gente derrama o suor do nosso rosto. E não venham para cá, os Estados Unidos, agora, querer tomar conta da nossa gente, querer tomar conta da nossa riqueza. Não é assim, não. Não é assim, não. Que cada brasileiro possa compreender o que é que está no tabuleiro. Que cada brasileiro possa compreender o que é que está em jogo. O que os Estados Unidos quer é a nossa riqueza. Para que, com a nossa riqueza, ele possa bancar os seus gastos e as suas despesas. Com guerras, principalmente. Porque o que os Estados Unidos gasta com guerra é um absurdo, para poder ir tomando as coisas mundo afora. Tomou o petróleo da Venezuela, né? Agora quer tomar o petróleo do Irã. Que é isso, rapaz? Agora quer tomar os nossos minerais, quer tomar nossa riqueza, quer mandar aqui no Brasil, tá entendendo? E ainda tem brasileiro que se enrola, se veste com camisa, com bandeira dos Estados Unidos. Rapaz, você é brasileiro, tome vergonha na sua cara, se respeite, honre esta terra, este país que lhe dá de tudo. O que você precisa, esse país tem. É claro que a gente ainda está longe de ser o país perfeito, mas depende de cada um de nós, com as nossas ações. Com as nossas ações. É trabalhando que a gente cresce. É trabalhando que a gente prospera. Que história é essa de ficar pagando pau? Que história é essa de ficar batendo continência para Donald Trump? Um demônio. Trabalhando que a gente cresce. É trabalhando que a gente prospera. Que história é essa de ficar pagando pau? Que história é essa de ficar batendo continência?

com Jesus. Olha só que coisa boa participar dessa programação Café com Notícia com meu amigo Ivanildo Conceição. 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
1: Tudo bem, Enem? Obrigado pela sua participação conosco nesta manhã. Muito obrigado. Agora são 7 horas e 40 minutos no horário de Brasília. Olha, o motorista relata perseguição por veículo suspeito na BR-330, viu? Um morador de Ubatã passou por momentos de tensão na noite de quinta-feira, dia 23, após perceber que ele estava sendo perseguido por um veículo suspeito enquanto retornava de Ubaitaba com a família. Segundo apurou um site de notícias aqui da região, o motorista seguia pela BR-101 quando, ao passar pelo trevo de acesso à BR-330, o famoso trevo de Ubatã, notou que um Fiat Strada iniciou uma perseguição e, conforme relato, o veículo suspeito passou a trafegar em alta velocidade, acompanhando o carro da família durante o trajeto. Temendo ser vítima de um assalto, o ubatense acelerou o veículo. A perseguição só terminou nas proximidades do Churrascão em Ubatã, quando os ocupantes da estrada desistiram da ação, fizeram um retorno e seguiram no sentido contrário. Apesar do susto, ninguém ficou ferido e nenhum bem foi levado. Até o momento, não há informações sobre a identidade dos ocupantes do Fiat Strada e nem se o fato foi comunicado oficialmente às autoridades policiais.
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0: Tudo bem, agora faltando 10 minutos para as 8 da manhã, faltando 10 para as 8, vamos às notícias do esporte no quadro Esporte News.
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3: O Fortaleza anunciou a demissão de Thiago Carpini, encerrando a passagem do treinador pelo clube após a derrota para o Vila Nova pela Série B do Campeonato Brasileiro. A decisão foi tomada pela diretoria da SAF, mesmo com a equipe ocupando a quinta colocação da competição, dentro da zona de classificação para o acesso. Além de Carpini, também deixam o clube seus auxiliares, o preparador físico e o analista de desempenho. Contratado no fim de 2025, Carpini conquistou o Campeonato Cearense e dirigiu o Fortaleza em 42 partidas, mas o desempenho recente e a oscilação da equipe pesaram para sua saída. O clube ainda não anunciou quem assumirá o comando técnico, enquanto busca um novo treinador para manter a equipe na briga pelo retorno à Série A. Faturas obtidas revelam que o ex-presidente do São Paulo, Júlio Casares, gastou mais de R$1 milhão com o cartão corporativo do clube entre janeiro de 2021 e dezembro de 2025. As despesas incluem restaurantes de alto padrão, casas de charutos, lojas de grife, salões de beleza, consultas médicas e viagens internacionais. Parte dos gastos foi considerada de caráter pessoal pelo próprio dirigente, que devolveu ao clube R$560.401,74 em novembro de 2025. O caso faz parte do processo interno que pode resultar na expulsão de Casares do quadro associativo do São Paulo. A defesa do ex-presidente afirma que as despesas restantes estavam relacionadas a compromissos institucionais e que os valores restituídos correspondiam a gastos passíveis de interpretações diferentes. As revelações ampliam a crise política vivida pelo clube após o impeachment e a renúncia de Casares no início de 2026. O Bahia será o primeiro clube brasileiro a integrar o EA Sports FC para consoles e PC com licenciamento completo após 11 anos. O trailer oficial do EA Sports FC 27, divulgado nesta quinta-feira, confirmou a presença do tricolor, que terá escudo, uniformes, estádio, torcida e jogadores oficialmente licenciados. A última vez que um clube brasileiro apareceu com todos esses elementos no antigo FIFA foi no FIFA 16, lançado em 2015. A novidade é resultado da parceria firmada entre o Bahia e a Electronic Arts no início de 2026. O trailer também mostrou imagens da torcida do Botafogo, indicando que o clube carioca deve ser o próximo brasileiro confirmado no jogo. O retorno dos times brasileiros marca um avanço importante no licenciamento do futebol nacional, que por anos enfrentou dificuldades devido às regras de negociação dos direitos de imagem dos atletas no Brasil. O Cruzeiro venceu o Internacional por 2-1, no Beira-Rio, pela 19ª rodada do Campeonato Brasileiro, e começou a segunda metade da competição com um importante resultado fora de casa. A partida foi marcada pela expulsão do zagueiro Vitor Gabriel, do Inter, logo no início do primeiro tempo, após uma entrada dura em Gabriel Peck. Com um jogador a mais, a Raposa aproveitou a superioridade numérica e construiu a vitória, com gols de Caio Jorge e Matheus Pereira, enquanto o Colorado descontou na etapa final. O resultado ampliou a boa fase do Cruzeiro, que segue firme na briga pelas primeiras posições do Brasileirão. Já o Internacional voltou da pausa da Copa do Mundo com derrota diante da torcida e aumentou a pressão sobre a equipe de Paulo Pezzolano, que destacou a necessidade de reação para a sequência da temporada. O Palmeiras venceu o Coritiba por 3-1 no Couto Pereira e encerrou o primeiro turno do Campeonato Brasileiro com mais uma atuação convincente. Maurício foi o grande destaque da partida, ao marcar 2 gols, enquanto Sosa completou o placar para o Verdão. O Coritiba descontou com Paulo Roberto, mas não conseguiu reagir diante da superioridade da equipe paulista, que controlou as principais ações do jogo. Com a vitória, o Palmeiras manteve a boa fase e seguiu firme na disputa pelas primeiras posições da Série A. Após a partida, Maurício destacou a humildade e o trabalho coletivo como fatores fundamentais para o desempenho da equipe. Já o técnico Fernando Seabra lamentou a derrota do Coritiba e afirmou que a falta de agressividade defensiva foi o principal problema da equipe no confronto.
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0: Tudo bem, agora faltando 4 minutos, falar com Cito, direto do Hiper Bom Smart. 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
0: Tudo bem, Cito? Obrigado pela sua participação. Faltando agora um minuto para as 8 da manhã. 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Um minuto para as 8, a Bahia lidera o ranking de mortes violentas e é o único estado a superar 5 mil assassinatos. A Bahia voltou a liderar o ranking nacional, é isso mesmo. A Bahia voltou a liderar o ranking nacional de mortes violentas intencionais, de acordo com dados do Anuário Brasileiro de Segurança Pública, divulgado ontem, quinta-feira, dia 23. O estado registrou 5.473 vítimas em 2025, o que coloca a Bahia como a unidade da federação com o maior número absoluto de assassinatos do país. O levantamento mostra que, das 40.775 mortes violentas intencionais registradas no Brasil ao longo do ano passado, isso significa que a Bahia concentrou sozinha 13,4% de todos os homicídios, latrocínios, lesões corporais seguidas de morte e mortes decorrentes de intervenção policial registrados no país. Além de liderar o ranking nacional, a Bahia foi o único estado brasileiro a ultrapassar a marca de 4 mil mortes violentas em 2025. Na sequência do ranking, aparece o Rio de Janeiro, com 3.890 casos, e São Paulo, com 3.615. Na comparação direta, o número de mortes violentas na Bahia foi 40,7% superior ao registrado no Rio de Janeiro, segundo colocado no ranking. Outro dado que chama a atenção é a presença de 5 municípios baianos entre as 10 cidades mais violentas do Brasil. Eunápolis, no extremo sul do estado, aparece na segunda colocação nacional, atrás apenas de Maranguape, no Ceará. Também figuram entre os 10 municípios colocados Porto Seguro, Simões Filho, Jequié, e Juazeiro, reforçando o cenário de violência em diferentes regiões da Bahia. Quando analisada a taxa de mortes violentas por 100 mil habitantes, a Bahia também ocupa posição de destaque negativo. O estado registrou índice de 36,8 vítimas por 100 mil habitantes, o segundo maior do país, atrás apenas do Amapá, que apresentou taxa de 42,5. A taxa da Bahia é quase o dobro da média nacional, que ficou em 19,1 mortes por 100 mil habitantes. Na prática, a taxa da Bahia foi 92,6% superior à registrada no conjunto do país, evidenciando a gravidade da crise na segurança pública aqui no estado. Agora são 8 horas e 2 minutos no horário de Brasília. Está aí um recorte, está aí um retrato. E isso serve para que gestores possam colocar a lupa em cima dos números e buscar soluções para dar dias melhores à população baiana. Que, infelizmente, não é só aqui na Bahia que houve o crescimento da violência com relação ao crescimento das facções criminosas. Esse é um fenômeno que o país precisa enfrentar e cada estado que cuida da sua segurança precisa fazer esse tipo de diagnóstico para encontrar soluções efetivas para combater a violência nos estados. Afinal de contas, a população merece viver num lugar seguro. 8h03 agora pelo horário de Brasília. Eu estou ficando por aqui. Prometo voltar na segunda-feira a partir das 7 da manhã. Tenham todos um bom dia e até segunda, se Deus quiser. Tchau, tchau.
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1: Pois é, quinta-feira, véspera de fim de semana e a gente já tá naquela expectativa, né? E sempre contando com você, com essa audiência maravilhosa. Senhoras e senhores, Retro Hits está no ar. Sinta-se à vontade, aumentando o volume do seu rádio, viu? Obrigado por receber a gente aí na sua casa, pegando essa carona maravilhosa com você, trabalhando com você, com certeza, num ritmo maravilhoso.

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8: 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Só vai nesse embalo maravilhoso, curtindo a boa música. Retro Hits é desse jeito.
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0: Beleza, maravilha, nostalgia. A gente vai ficando por aqui, Retro Hits. Com certeza, seleções preparadas para você com muito carinho, escolhidas a dedo, com certeza. E obrigado a você, tá bom? Pela sua amizade, pela sua companhia. Estamos juntos. E amanhã, na sexta-feira, estamos por aqui? Estamos. Então, até amanhã.
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4: Bom dia, aqui na Sou Baitaba FM. Muita música, muita coisa boa pra vocês. Então, fiquem ligadinhos aqui na Sou Baitaba FM, chegando pra gente Matheus e Cauã, na sua melhor.
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7h37. 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
0: Daí a gente conversou com ele, com o Harrison Oliveira, que falou com a gente sobre a pomada Santo Gel. Um abração para você e para toda a turminha aí. Obrigada também.

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4: Pai. Só três letras definem assim.
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1: 2:10:32. Bom dia, deixa eu mandar um alôzão pra Sandra Nora do Nenega, grande ouvinte aqui da Ubaitaba FM. Um abração para você, Sandra, para toda a turminha maravilhosa também, no carinho da Ubaitaba FM, tá bom? Um abração para você, para toda a família, dona Nenega aí ligadinha com a gente. Parabéns, né? Um abração para todo mundo aí no carinho da melhor. 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
1: Toda mulher tem o direito de encontrar aquele homem romântico que a ame de verdade. Porque a mulher é o símbolo da pureza e da compreensão. Toda mulher tem o direito de ser feliz. Isso é magnífico.

0: Quando alguém te despreza muito, o coração vai calejando. Não é verdade, Cristiano?
1: Vai, a gente vai aprendendo.
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1: 10h38, 10h38 aqui na Soul Baitamba FM. 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

9 minutos, 11 e 9. Você ligado com a gente, bom dia, na sua Baitaba FM, sintoniza. 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

Queridos, quem gosta do Belo? 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Então, para o nosso querido Belo, aplauda mesmo. 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

horas na sua Baitaba FM, você ligado com a gente, valeu pelo carinho, valeu pela sintonia na sua rádio, olha gente, e lembrando pra vocês que daqui a pouquinho tem realidade atual aí com o Jássio Cristiano, então não percam, está imperdível o programa, né, onde você acompanha tudo aí que vem acontecendo em nossa cidade e em toda a região, tá bom? Daqui a pouquinho realidade atual com o Jássio Cristiano. E um abração para todos vocês. 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Um abração para todos vocês, valeu mesmo pelo carinho, valeu pela sintonia, continue ligados na sua Baitaba FM, um abração para todos vocês, tchau.

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Matadouro, a Polícia Civil e a Polícia Militar realizaram a operação conjunta ontem no Matadouro de Ubaitaba. Um homem foi morto nesta ação, viu? Suspeito de homicídio em Ubaitaba morre em confronto com as Polícias Civil e Militar. Daqui a pouco também Polícia Civil prende padrasto acusado de torturar enteada de 12 anos em Ibirapitanga. Adolescente de 13 anos morre após ser agredido durante partida de futebol no oeste da Bahia. Trabalhador queria inaugurar comércio hoje em Salvador, morreu durante um confronto com a polícia. Ele foi vítima de bala perdida. Ele iria inaugurar um comércio hoje lá em Salvador, tá bom? Trio elétrico, bloco pelas ruas da cidade e grandes shows vão agitar a véspera dos 93 anos de Ubaitaba neste domingo, dia 26. Daqui a pouco também tem cafezeiro com mais uma participação aqui no Realidade Atual, tá bom? Agora são 12 horas e 19. Alô, Bahia, boa tarde. Daqui a pouco eu já entro com a turma das Casas Bahia, com a loja itinerante, que já está no município de Aurelino Leal. É, eu volto já apresentando Realidade Atual. São 12 horas e 19. Alô, Bahia, boa tarde.

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1: Beleza, agora são 12 horas e 23 minutos. Daqui a pouco tem cafezeiro aqui no programa Realidade Atual, com mais uma participação no oferecimento do Laboratório Controle, o Azulzinho de Ubaitaba e da região. A gente vai falar sobre... vai falar sobre o que hoje, cafezeiro? Sobre sífilis. Sífilis. E o exame VDRL. Mas agora eu vou conversar com o Fabrício das Casas Bahia. 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
1: 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Agora são 12 horas e 28 minutos. 12h28. 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
1: Beleza, conversar agora com meu amigo cafezeiro, tá aqui do Laboratório Controle. Cafezeiro, boa tarde, é um prazer falar com você aqui no Realidade Atual. Boa tarde.
4: Boa tarde, Jackson Cristiano, boa tarde, Amanda, boa tarde, ouvintes do Realidade Atual, da Ubaitaba FM. É sempre um prazer recíproco, né? Porque trazer informação para a população, eu acho que é mais do que uma obrigação, né? É um dever que a gente tem com as pessoas, auxiliar as pessoas a tomarem cuidado com a sua saúde. E esse espaço que você divide aqui com a gente é muito maravilhoso por conta disso. Entendeu?
1: Beleza, hoje vamos falar sobre a sífilis, né?
4: Isso, Jackson.
1: Sífilis. Agora, de início, eu queria saber o que é sífilis.
4: Veja só, Jackson, a sífilis é uma doença que acompanha a humanidade desde os tempos bíblicos, né? Existem estudos de imagem feitos com múmias do Antigo Egito que demonstram nos ossos dessas múmias alterações típicas que a sífilis provoca nos ossos.
1: Sim.
4: Né? Então, é uma doença muito antiga, já convive com a humanidade há muito tempo e, infelizmente, o homem não conseguiu extirpar, certo? Há pouco tempo atrás, eu ouvi o pessoal falando a preocupação com a varíola do macaco. Então, eu falei aqui sobre a varíola, né? A varíola foi erradicada do planeta, né? Então o homem conseguiu, mas a sífilis o homem não conseguiu erradicar até hoje, está aí sobrevivendo. E a sífilis tem outro dado importante: ela está associada com o aumento da pobreza.
1: Sim.
4: Então a sífilis, a tuberculose e a fome, ela aumenta no mundo quando tem um aumento da pobreza. Então, os políticos têm mania de falar: acabei com a pobreza, acabei com a fome, e a sífilis e a tuberculose estão aumentando, indicando exatamente o oposto, que ele não acabou nada com essa história de fome e de pobreza. A doença é um marcador de saúde que indica que a pobreza está aumentando. E assim, e eu resolvi trazer esse tema para aqui, para o seu programa Realidade Atual, porque o número de casos tem aumentado. Não é só aqui em Ubaitaba, não. Em todas as cidades onde o Laboratório Controle atua, o número de casos de VDRL positivo, que é o exame que é utilizado, né, para inicialmente fazer o diagnóstico da sífilis, aumentou demais a positividade. As pessoas estão preocupadas e me perguntando, me pedindo para explicar sobre esse exame. Por isso que eu trouxe aqui. Então, é uma doença que está aí, Jackson. Ela é provocada por uma bactéria chamada de Treponema pallidum. Aí você me pergunta, pô, que nome feio é esse? Por que é isso, né?
1: Eu estou aqui, seu filho ali, né? Já.
4: É,
1: eu estou aqui assim, matutando aqui, porque eu falo assim, rapaz, um homem inteligente, viu? Um pesquisa tudo e vai longe. Ele foi lá no passado, falou das múmias, né?
4: Isso, exatamente.
1: Então é uma pesquisa muito grande que você faz, mas pode continuar. A gente fica viajando aqui.
4: É porque é uma doença muito séria e o homem não consegue se livrar da sífilis, entendeu? Ela é uma infecção sexualmente transmissível.
1: Sim, sim.
4: Então, principalmente, a transmissão ocorre através do sexo.
1: Sim.
4: E é provocado por uma bactéria, como eu falei, né, chamada de treponema pálido. Aí você me pergunta, pô, por que esse nome feio todo assim?
1: Treponema
4: pálido.
1: Pálido.
4: É porque as bactérias, elas podem ser classificadas de acordo com o seu formato,
1: sim,
4: certo? Tem umas bactérias que são redondinhas, elas são chamadas de cocos.
1: Sim.
4: Tem outras que são alongadas, compridinhas, são chamadas de bastonetes ou bacilos.
1: Sim.
4: E tem as em forma de mola, que podem ser chamadas de espiroquetas, de treponemas. E no caso da bactéria que provoca a sífilis, é um treponema.
1: Sim.
4: É chamado de pálido porque antigamente você não conseguia corá-la. Quando a gente vai observar uma bactéria no microscópio, a gente tem que corar primeiro para poder observar. Porque geralmente quando você olha ao microscópio, todas são transparentes. Aí você vem com corante, coloca na lâmina do microscópio e observa. E o treponema pálido, ele não se corava. Por isso a bactéria recebeu esse nome, treponema pálido.
1: Sim.
4: Né? É uma bactéria que normalmente é transmitida pelo sexo. Quando ela entra em nosso organismo, ela provoca uma lesãozinha chamada de protocifiloma. Geralmente, ela é imperceptível. As pessoas não percebem que se contaminou com a bactéria.
1: Isso é nas partes íntimas que...
4: Normalmente nas partes íntimas.
1: Sim, sim.
4: Mas assim, a bactéria ela pode ser transmitida também pelo beijo, por exemplo.
1: Vixe,
4: né?
1: Íntimas que
4: normalmente nas partes íntimas.
1: Sim, sim.
4: Mas assim, a bactéria ela pode ser transmitida.

0: não está de acordo com o que a outra pessoa pensa, não vale a pena você estar com aquela pessoa, né? Os dois têm que estar em conjunto, não é verdade? Então, quando você é muito promíscuo, você corre esses riscos de se contaminar,
1: Sim.
0: principalmente se você não pratica o sexo seguro, né? Não usa camisinha. A camisinha impede a transmissão, pode impedir a
1: Com
0: transmissão
1: certeza.
0: da sífilis, entendeu? Mas essa questão aí da transmissão pela boca, também, mesmo com a camisinha, você pode se contaminar.
1: Meu Deus.
0: Então, é uma infecção sexualmente transmissível. E assim, logo no início, quando você se contamina, ocorre a formação desse protocifiloma, né? E aí você pode desenvolver a fase primária da sífilis. Ela tem quatro fases. Ela tem a fase primária, a fase secundária, a fase latente e a fase terciária.
1: Sim.
0: Né? Então, geralmente, de 1 a 90 dias, você tem a fase primária, que na maioria das pessoas é assintomática. Algumas podem ter uma síndrome gripal, pode ficar com coriza, pode ter uma febrícula, pode ter infartamento ganglionar, né? Então, as famosas ínguas, né? A pessoa tem, mas ele não atribui a sífilis, ele acha que foi uma gripezinha, né? O nome já diz, né? Síndrome gripal. Então, essa doença, depois de uns 90 dias, mais ou menos, ela passa para a fase secundária. Aí é quando ocorre a sintomatologia propriamente dita. E você fica com diversas lesões na pele, parecendo a rubéola, fica todo pintado, né? Só que a sífilis, ela tem uma particularidade. Além de contaminar a pele das pessoas, contaminam também a palma da mão e a planta dos pés. Então você fica com a palma da mão toda salpicada e a planta dos pés também. Isso ocorre normalmente na fase secundária. A fase secundária, ela já se reveste de uma gravidade maior, porque o treponema pálido, ele pode atingir o coração, ele pode atingir os rins, ele pode chegar no cérebro e provocar uma meningite. Então a coisa já fica um pouco mais séria, tá certo? A sintomatologia já é maior.
1: A pessoa acha que é uma besteirinha, né? Que é
0: A pessoa acha que
1: sífilis.
0: é sífilis. Não, sífilis existe aí desde que meu avô era vivo, mas não é assim, gente. A doença, ela pode atingir até os ossos da
1: Da
0: pessoa,
1: pessoa.
0: formando o que a gente chama de gomas sifilíticas. Eu falei aqui agora há pouco que estudos de imagem analisou as múmias do Egito e lá se viu as lesões nos ossos,
1: De sífilis,
0: provocados
1: né?
0: pela. Exatamente. Aí o pessoal chegou à conclusão que a sífilis está aí. Além do que, Hipócrates, 400 anos antes de Cristo, também descreveu a doença, né? E aí o que que acontece, Jackson? Depois que você tem essa fase secundária da sífilis, pode ocorrer, da pessoa entrar na fase latente, que é uma fase assintomática, por isso ela recebe esse nome. E aí tem casos de pessoas que passaram até 40 anos com sífilis na fase latente. Geralmente, 50% das pessoas que se contaminam, o próprio organismo debela a infecção, né? 50% das pessoas ficam boas espontaneamente, sem nenhum tratamento. Mas as outras 50% evoluem para essa fase latente, e dessas 50, 30% evolui para sífilis terciária, que é a mais perigosa, que pode provocar cegueira, pode provocar uveíte, que é uma doença, né, nos olhos, e pode provocar problemas no cérebro também, provoca a chamada neurosífilis, e pode provocar as gomas sifilíticas, que são lesões nos ossos e em órgãos internos. Então é uma doença muito séria que pode levar a pessoa ao óbito. E infelizmente ela está associada à pobreza. Quando a pobreza aumenta, o número de casos de sífilis positivo aumenta também. Tuberculose também aumenta junto com a pobreza. É por isso que essas doenças desmentem no mundo todo diversos políticos que têm mania de dizer que acabou com a pobreza, acabou com a fome. É mentira.
1: Maquiou, né?
0: Maquiou.
1: Que ela tá aí.
0: É, exatamente. Manipula os números para botar na imprensa que fez isso, que fez aquilo, mas não fez.

0: a sífilis e a tuberculose está aí para demonstrar isso.
1: É verdade.
0: Tá certo?
1: Ô cafezeiro, deixa Sim. eu tirar só uma dúvida aqui de um ouvinte que não quer se identificar.
0: Sim.
1: A diferença de sífilis e herpes, ou é a mesma doença? Porque assim...
0: Não, são doenças diferentes.
1: Diferentes, né? Mas parece, os sintomas parecem também, né?
0: Porque a sífilis pode provocar lesões na mucosa bucal. E na mucosa genital também. Sim. E a herpes provoca também. Sim. Só que a herpes é provocada por um vírus chamado de herpes vírus.
1: Que também provoca meningite, provoca...
0: Isso, né? Exatamente. Numa exacerbação do quadro clínico pode provocar isso.
1: Sim.
0: E a sífilis é provocada por uma bactéria. Né? Então são agentes etiológicos diferentes, mas Sim. podem provocar lesões semelhantes.
1: Sim.
0: É por isso que eu sempre digo aqui que... Assim, as pessoas não devem interpretar os seus exames, porque elas não estudaram para isso.
1: Sim,
0: né? E o ideal é você ir a um profissional de saúde para ele interpretar o seu exame, porque as doenças muitas vezes têm um sintoma parecido. E aí, eu tenho herpes ou eu tenho sífilis? Entendeu?
1: É isso.
0: Então, você tem que ir ao médico para ele fazer o diagnóstico através dos exames laboratoriais. Aqui... Em Ubaitaba, você dispõe do laboratório controle, ali na Avenida Getúlio Vargas, em frente à antiga prefeitura, aquele laboratório azulzinho, onde você faz todos os exames que vão auxiliar o médico a fazer o diagnóstico. É importantíssimo que o médico faça o diagnóstico para ele tratar direito. Porque assim, a herpes não é tratada com antibiótico, mas a sífilis é tratada com antibiótico. Entendeu?
1: Entendi.
0: Então é importantíssimo que as pessoas tenham essa consciência.
1: Deixa eu lhe fazer uma correção aqui, a pedido de um ouvinte, com relação à localização do laboratório.
0: Sim.
1: O Baitaba e Aurelino, só o Rio que divide.
0: Sim.
1: Mas o povo de Aurelino é usuário do laboratório controle. Aí uma senhora falou assim: seu Jacques, diga ao seu cafezeiro, para quando ele falar que o Baitaba tem, para ele falar que o Baitaba e Aurelino tem o laboratório controle. A não ser que ele abra um lá também.
0: Como é o nome dela?
1: Ela não quis se identificar, não.
0: Ô, amiga, muito obrigado pela...
1: É só o Rio que divide.
0: Me desculpe, você tem razão total.
1: Aqui em Ubaitaba e Aurelino.
0: Isso, o laboratório controle é um laboratório da região.
1: Da região.
0: É um laboratório das famílias da região. E Aurelino Leal... faz parte da região,
1: sim,
0: me desculpe. De hoje em diante, eu lhe prometo
1: aqui
0: que eu vou falar
1: o
0: Baitaba e Aurelino.
1: Aí ela falou assim, viu? Eu não sei que ele quer abrir um aqui também. Eu falei, não vai não, porque é muito perto, né?
0: Não tem necessidade.
1: Verdade.
0: Né? Então, muito obrigado pela confiança que você nos deposita e obrigado também por assistir o programa.
1: É isso aí.
0: Né? E eu lhe prometo que agora eu falo Baitaba e Aurelino, porque realmente o laboratório serve às duas cidades.
1: As duas cidades,
0: Né?
1: O cafezeiro,
0: Sim.
1: Gestantes devem se preocupar?
0: Muito, muito. Eu ia chegar lá, mas você fez a pergunta de forma muito pertinente. O exame, né, de triagem da gravidez faz parte do pré-natal.
1: Sim.
0: Então, a gestante ela tem que fazer diversos exames. Ela está grávida, ela vai ao médico, o médico solicita sorologia para rubéola, toxoplasmose, citomegalovírus e o famoso VDRL.
1: Sim.
0: Por isso que eu disse que eu ia falar aqui sobre a sífilis e o VDRL. Os pacientes que me ligaram queriam saber sobre o VDRL.
1: E outro ouvinte seu já botou aqui, ó. Robinho.
0: Sim.
1: E a canoa fica próximo ao laboratório para atravessar. Seus ouvintes aí.
0: É verdade, Robinho. Muito obrigado pela atenção.
1: É isso aí. Vai, continua.
0: Então, gente, durante a gestação, a mamãe ela tem que ir ao médico para ele pedir os exames. Por quê? Porque a sífilis ela pode ser transmitida da mamãe para o bebê.
1: Sim.
0: Né? O treponema pálido ele atravessa a placenta e provoca diversas alterações no bebê.
1: Sim.
0: Pode provocar alterações temporárias, né? Como pode provocar alterações permanentes, como cegueira, por exemplo. A sífilis congênita pode fazer com que o bebê nasça cego.
1: Sim.
0: Então, o médico, se a mamãe for fazer o pré-natal, ele pede o VDRL, que é o exame de triagem. Por que, que é um exame de triagem? Porque ele é inespecífico. Ele pode dar positivo sem a pessoa ter a sífilis. Sim. Aí o médico vai solicitar outro exame, o FTABS, que é um exame específico e ele é confirmatório.
1: Sim.
0: Né? Se ele der positivo, a pessoa tem sífilis. Sim. Aí o médico vai tratar a mamãe, né? Se tratada adequadamente e em tempo, a criança nasce sem problema nenhum.
1: Sim.
0: Né? Só precisa ficar fazendo acompanhamento depois que nasce, durante um tempinho, né? Para o médico saber se a criança não desenvolveu a sífilis, a
1: Sim.
0: doença. Mas é importantíssimo que a mamãe faça o pré-natal. E o pré-natal, o médico pede o VDRL. Como eu disse a vocês, é um exame de triagem.
1: Sim.
0: Por que ele é um exame de triagem? Ele é baratinho, ele é fácil de fazer, ele entrega o resultado rápido.
1: Sim, sim.
0: Então, por exemplo, se a pessoa estiver no interior do Amazonas, pode fazer um VDRL.
1: Sim.
0: Se tiver numa cidade grande, pode, em qualquer lugar pode ser feito o VDRL. É um exame muito simples.
1: Sim.
0: Se ele der positivo, aí o médico vai pedir o FTABS, que já é um exame mais complicado, só é feito em centros mais desenvolvidos,
1: sim,
0: como
1: sim.
0: Ubaitaba e Aurelino Leal, por exemplo.
1: Sim.
0: O laboratório controle de Ubaitaba e Aurelino Leal faz o FTABS.
1: Sim.
0: Mas alguns laboratórios em centros menos desenvolvidos não fazem, só fazem o VDRL. Por isso que o VDRL é um exame de triagem. O FTABS ele é específico, só que ele só faz em centros maiores. Então, o médico faz o VDRL. Deu negativo, acabou, não precisa fazer o FTABS.
1: Sim,
0: né?
1: Sim.
0: O médico fica tranquilo.
1: Sim.
0: Mas deu positivo, tem que confirmar com o FTABS.
1: Sim.
0: Tá certo? Além do que, tem a sintomatologia. Né?
1: Sim.
0: Se o VD deu positivo e a pessoa tem a sintomatologia, o médico, ele muitas vezes nem precisa pedir o FTABS.
1: Sim.
0: Diante da urgência, ele já trata a paciente.
1: Sim.
0: Tá certo? Preventivamente.
1: Ô, cafezeiro, eu sei que Sim. você sempre bate aqui que a gente deve procurar um médico,
0: Sim.
1: o médico deve pedir os exames.
0: Sim.
1: Mas a gente sabe que o laboratório de controle também faz exames particulares.
0: Sim.
1: Eu posso chegar lá e fazer um check-up?
0: Pode,
1: fazer vários
0: claro.
1: Exames aí, tal.
0: Claro.
1: Se eu quiser chegar
0: deixa
1: lá...
0: Deixa eu fazer um parêntese aqui na sua fala.
1: Sim.
0: Durante muito tempo se condenou isso, entendeu? Hoje em dia já não se condena mais. Por quê? Porque grande parte das pessoas tem medo de ir em médico. Ele não vai. Né? Por exemplo, esse final de semana eu estava conversando com um pescador lá na Barragem de Pedras, em Jequié, e ele me falou, eu nunca fui médico não. E ele já tem seus 60 anos, 60 para 70. Eu nunca fui médico. Para quê? Para quê? Entendeu? Para quê, meu amigo? Ir médico é fundamental, é muito saudável. Mas os exames, esses exames de check-up, eles ganharam essa magnitude, porque a pessoa tem medo, aí vai no laboratório e faz um check-up. Aí ele entra em contato com o profissional, se achar qualquer coisa, né, inconsistente, ele encaminha o paciente para o médico.
1: Sim, sim.
0: Né, porque o profissional de laboratório ele não pode dar diagnóstico,
1: sim, sim.
0: e ele não pode instituir terapêutica. Só
1: sim.
0: quem pode fazer isso é o médico.
1: Sim.
0: Então, o profissional de laboratório ele não vai dizer que a pessoa está doente,
1: sim.
0: mas diz, ó, aqui são seus exames, a lei manda que o profissional de laboratório esclareça
1: sim.
0: ao usuário, esse exame é para isso, para isso, para isso, para isso, para isso, para isso. Mas não significa que você tem essa doença, mas o ideal é você procurar um médico. Aí esse paciente que tinha medo do médico, ele entra no sistema, entendeu?
1: Sim,
0: então, o check-up ganhou essa importância por conta disso,
1: sim.
0: porque ele é a porta de entrada para o paciente ir ao médico. E tinha muito paciente antigamente que não ia de jeito nenhum, que tinha medo de médico. Olha que loucura. Você ter medo de médico não pode, rapaz. O médico é um amigo da sua saúde, né? Você tem que ir lá.
1: Nos últimos dias agora eu levei vou falar aqui no linguajar do povo, viu? Eu tenho 50 anos. Fui. Ia falar tocada. Tocada e mangueirada, é. Porque agora tem a colonoscopia.
0: Colonoscopia, né? Que e deve ser feita.
1: É, 50 anos eu fiz já. Isso. O toque. Isso. Que é o toque retal, né? Uhum. Falado não é vulgo, dedada, é. Que o homem tem que fazer. E a colonoscopia, isso. Que é a mangueira.
0: Exatamente.
1: Só que o meu intestino, ele tem umas curvas que parece, a anatomia é diferente.
0: Sim.
1: Não conseguiu concluir. Uhum. Aí eu fui para outra mangueirada, que aquela é pior. É nemopaco. Rapaz, que examezinho insuportável, meu irmão.
0: É, mas tem que fazer.
1: Você conhece o nemopaco, né?
0: É, mas não pode fugir, não. Tem que fazer.
1: Não, eu tentei fugir, mas não,
0: não pode. Não fugir, não. É isso. Tem que fazer. Viu?
1: Sim, concluindo a pergunta, se o ouvinte estiver ouvindo agora e falar assim, rapaz, será que eu tenho sífilis? E aí quiser no laboratório de controle fazer
0: os exames. Exame lá, você faz todos os exames para sífilis.
1: Sim.
0: E é importante essa pergunta sua exatamente por isso, porque muitas vezes a pessoa é assintomática,
1: sim,
0: não sabe. E aí o que acontece? Ela está transmitindo para outras pessoas. Ela mantém uma relação e transmite a bactéria para outras pessoas.
1: Sim.
0: Outras pessoas se contaminam. Então, isso também é outro dado importante. O tratamento tem que ser feito pelos dois parceiros.
1: Sim.
0: Se você fez um exame e ele deu positivo e você tem um parceiro ou uma parceira, ele também tem que se tratar.
1: Sim.
0: Porque se ele não se tratar, você fica bom e depois ele lhe contamina novamente.
1: Sim.
0: E aí é uma coisa importante a ser dita também, que a sífilis você se recontamina. Então você teve, você tratou, né? Ficou bom. Mas se você entrar em contato de novo com a bactéria, você pega a sífilis novamente.
1: Sim,
0: tá
1: sim,
0: certo?
1: Sim.
0: Então é importante que os dois parceiros se tratem.
1: Sim,
0: né?
1: O homem e a mulher.
0: É, ou o homem e homem, ou a mulher e mulher, entendeu? Hoje a sociedade ela é bem diversa, né? Existem diversos tipos de relacionamento,
1: a gente
0: respeita todos eles. E aí, se um dos dois do casal se contaminou, o outro também tem que tratar.
1: Sim.
0: Tá certo?
1: Cafezeiro, só para finalizar aqui, qual a principal orientação? Eu sei que você já deu várias orientações, mas qual seria a principal orientação para a população, para finalizar?
0: Olha, a sífilis não tem vacina.
1: Sim.
0: Então, a principal é sexo protegido.
1: Sim, sim.
0: Você fazer uso da camisinha. E a segunda é evitar a promiscuidade.
1: Sim.
0: Né? Então, mantenha o seu parceiro fixo, né? Evite estar com um e com outro, ou com um e com outra, e por aí vai. Essas práticas geralmente transmitem doença, evite esse tipo de situação e vá ao médico frequentemente para ele pedir os exames. Se você tem medo de médico, faça os seus check-ups laboratoriais, né, que você já vai estar fazendo uma porta de entrada no sistema de saúde. Esse é o conselho que eu dou. É uma doença que pode ser muito séria, pode matar, mas é de fácil tratamento, tá certo? Tem cura, o médico,
1: sim,
0: trata, você fica bom. Então, não tem por que ter medo de fazer
1: medo
0: o tratamento.
1: De médico,
0: e as mamães não deixem de fazer o pré-natal,
1: sim,
0: que é importantíssimo,
1: sim,
0: porque você pode passar para o seu bebê a doença.
1: Sim. Deixa eu ver aqui. Não fala meu nome, não. Esse RVDL, os médicos sempre pedem no pré-natal.
0: Isso.
1: Meu esposo mesmo não gosta de médicos, não. Fala em médico é a mesma coisa de dar um tapa na cara dele.
0: Tá vendo?
1: Eu
0: não disse.
1: Falar o nome dela, não.
0: Mas isso é um dado verdadeiro,
1: rapaz,
0: Jackson. Eu não tô lhe dizendo, eu conversei com um pescador lá na Barragem de Pedras. Ele me disse que não vai em médico.
1: Aí
0: simplesmente.
1: Descobre, a bomba tá chiando.
0: Exatamente. Não pode. Tem que fazer. É, exatamente. Tem que. A medicina ela é curativa e preventiva. Entendeu?
1: Com certeza.
0: E ao médico frequentemente você tá praticando
1: se
0: a
1: salva,
0: medicina,
1: né,
0: preventiva.
1: É.
0: Né?
1: Que loucura.
0: Evita a doença.
1: Com certeza.
0: Tá bom? E o laboratório controle está ali na Avenida Getúlio Vargas, em frente à antiga prefeitura de Ubaitaba, mas servindo toda a população da região, de Aurelino Leal e de Ubaitaba. Né? Nós somos o azulzinho, nós não somos Viagra, mas nós somos o azulzinho que resolve.
1: É isso aí.
0: Então, toda vez que você precisar de exames, não precisa ir a centros maiores como Itabuna, Salvador, sim, Rio de Janeiro, você pode fazer todos os exames aqui em Ubaitaba, em Aurelino Leal, vindo aqui fazer no Laboratório Controle, e nós estamos à disposição para melhor atendê-los.
1: Beleza, então. Cafezeiro, meu amigo, obrigado pela sua participação, viu?
0: Obrigado, eu que agradeço e um bom final de semana a todos.
1: Beleza, 12h55, eu volto já já, no retorno tem CDL, tem o pessoal da prefeitura falando sobre os 93 anos de Ubaitaba, tá bom?
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0: Skank, na programação 10 da sua 87,9, o Baitaba FM. Algo parecido. Antes ainda, rolê pra você, Rony o Celesteiro, tem que ter forró. Até às 20 horas, programa Top Play aqui pelas ondas da 87,9, o Baitaba FM. Vamos a um rápido intervalo, já já tem muito mais músicas pra você.
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3: Muito bem, gente, 7 horas 49 minutos de volta pra você, tá certo? Aqui no programa Top Play, 7 horas 49 minutos, agora 7h50 na virada do minuto, até às 22 horas, sou eu, José Filho, na programação 10 da sua 87,9, Ubaitaba FM.
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3: No programa Top Play, e agora tem Bruno Mars, Magic.

0: Maravilha para você, participação também de Flávio José, os três nordestinos. Projeto maravilhoso de forró para você. Flávio José, Tagino Godim, Santana o Cantador, Eu Só Quero um Xodó, fechando com chave de ouro o programa Top Play desta sexta-feira. Antes ainda, rolei para você na programação 10 da sua 87,9, Bruno Mars, Magic, teve também Batista Lima, Sem Limites para Sonhar. 8 horas pontualmente, programa Top Play fica por aqui, de volta agora segunda-feira, na programação 10 da sua 87,9, Ubaitaba FM. Vamos a um rápido intervalo, já já no retorno, tem programa Free Love.
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0: Muito bem, gente. Agora 8 horas mais 6 minutos, 8 e 6. A partir de agora até às 22 horas, começando para você o programa mais romântico do rádio brasileiro, programa Free Love. A partir de agora você faz uma viagem no mundo da música romântica para você se apaixonar. Nessa noite maravilhosa de sexta-feira, hoje, dia 24 de julho de 2026. Obrigado a todos pelo carinho da audiência, para você sempre ouvindo a nossa programação. Onde quer que você esteja, muito obrigado mesmo pelo carinho da audiência.
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0: E para começar o programa, Free Love em canção. Presença de Scorpions, Still Loving You. 8 horas e 7 minutos. Boa noite.

0: maravilha para você, tá aí presença de Bryan Adams, Heaven, aqui no programa mais romântico do rádio brasileiro, programa Free Love. Antes ainda rolei para você Scorpions, Still Loving You, teve também Elton John, Sacrifice e Bryan Adams, Heaven. Agora 8 horas mais 22 minutos, 8h22, vamos a um rápido intervalo. Já já tem muito mais músicas para você aqui no programa Free Love. Manda um abraço para a minha amiga Maria Viana, aí no bairro da Conceição, sempre ouvindo o programa Free Love. Muito obrigado mesmo pelo carinho da audiência.
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0: Muito bem, gente. Já de volta para você com o programa Free Love, o programa mais romântico do rádio brasileiro, aqui pelas ondas da 87,9, o Baitaba FM. Nesta noite maravilhosa de sexta-feira, hoje, dia 24 de julho de 2026. Obrigado a todos pelo carinho da audiência. Aproveitamos a dar um forte abraço à nossa diretora-presidente, Dona Valdira. Alô, Dona Valdira. Aquele abraço aí ouvindo a nossa programação. Muito obrigado mesmo pelo carinho da audiência. Mandar um abraço também para a minha amiga Maria Viana, aí no bairro da Conceição. Alô, minha amiga Maria Viana, aquele abraço para você, muito obrigado mesmo pela sintonia, sempre ouvindo a nossa programação. Até às 22 horas, programa Free Love, nesta noite maravilhosa de sexta-feira. Que bom, né, gente? Sextou e a gente, com certeza, com o coração enamorado, ouvindo lindas canções no programa Free Love.
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0: Chegando agora para você a belíssima canção com Amado Batista, Olhos Verdes. E essa que vai especialmente para a minha amiga Maria Viana, aí no bairro da Conceição, ouvindo o programa Free Love.

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0: Muito bem, gente, estamos de volta aqui no programa mais romântico do rádio brasileiro, programa Free Love. Até às 22 horas comigo, José Filho, sempre te proporcionando momentos de muita paixão pelas ondas da 87,9, Ubaitaba FM. Nesta noite maravilhosa, com certeza lindas canções para você ouvir e curtir aqui no programa mais romântico do rádio brasileiro, programa Free Love. Manda um forte abraço a todos vocês ouvindo a nossa programação, onde quer que você esteja, com rádio ligado, volume escancarado e com certeza ouvindo a melhor programação do seu rádio. Programa Free Love, o programa mais romântico do rádio brasileiro. Músicas do passado, de presente para você. Obrigado mesmo pelo carinho da audiência. Eu sou José Filho e fico com vocês até às 22 horas no programa mais romântico do rádio brasileiro, programa Free Love.
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